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1: Mi querido Max Andrei, me mandan vinilos de Alemania, de España, de Canadá, de Italia, de Suiza, de Suecia, de todas partes del mundo. ¿Cómo no me vas a poder mandar de Brasil, mi querido Max?